0: 队4-0领先。全场比赛临近结束，塞梅多下底传中，拉斐尔莱昂锦上添花再入一球，葡萄牙队以5-0收获一场大胜。此役过后，葡萄牙队凭借一胜一平的战绩积4分，小组赛最后一轮他们将对阵哥伦比亚队。
1: 赛后 C 罗用我回来了表示自己的状态依然在线。
2: No final do jogo para as câmaras, I'm back.
3: Só para não se esquecer.
2: Este é o Cristiano.
3: Só para não se esquecer.
2: É a melhor resposta que pode dar às críticas.
3: Sempre. 23 anos assim. Muito feliz. Mas para mim o mais importante é o trabalho que a equipa fez, a confiança que tivemos. Levamos muita porrada durante a semana, sabíamos que isso ia acontecer. Mas a equipa trabalhou bastante bem. Melhoramos bastante. Há males que vêm por bens, como se costuma dizer. Obviamente, falando de mim, os recordes é sempre bonito batê-los, mas o meu objetivo é poder ajudar a seleção a alcançar os seus objetivos. Nesta parte era passar a eliminatória, acho que com 4 pontos já passamos e estou muito feliz. Sabia que os meus companheiros iam me ajudar também. Foi uma semana difícil, uma semana escura, parecia que eu já estava retirado do futebol, mas aguentei-me. Como aguento sempre, porque acredito mais no trabalho do que noutra coisa. Foi difícil, não vou ter que confessar, mas estamos de volta.
1: 那两队主教练的心情也是截然不同。马丁内斯如释重负，卡纳瓦罗则是感到有些不幸。
4: Foi a resposta que temos no balneário, mas há momentos que precisas de jogos como o primeiro jogo para poder crescer no torneio. Hoje vimos uma equipa já com a mesma atitude, o mesmo esforço, mas com uma maturidade, já ficou fora da estreia, da emoção de chegar ao Mundial e fico muito contente porque eles merecem esse resultado. Era questão de momento, porque os movimentos do Chris são os melhores de um ponto de lança dentro da área e hoje a bola entrou, mas ele continua a criar oportunidade em todos os jogos, que é o mais difícil.
5: We faced in the first two rounds, we faced Colombia and Portugal. They are two of the best 20 teams in the world. So now we go to prepare again the team. Of course, I need to try to tell the players to not give up because, of course, we consider in 5 goals today is too much.
1: 那 K 组另外一场比赛是在墨西哥的瓜达拉哈拉进行，哥伦比亚1-0击败了刚果金，取得两连胜后也是顺利的从小组出线。稍后为您带来这场的详细赛况。我们再来看一下 L 组中，那英格兰和加纳在波士顿是战成了0-0，两队目前是同积4分，排在小组的前两位。
6: 赛前，赖斯被英格兰球迷称作角球之王，他是全队主罚定位球的第一人选。上一场他的角球帮助哈里凯恩头球破门。开场后，赖斯主罚直接任意球高出了横梁。加纳阵中19号伊尼亚基·威廉斯是西班牙国脚尼科·威廉斯的哥哥，两人都效力于毕尔巴鄂竞技。不同的是，哥哥代表祖籍加纳，而弟弟则选择了出生地西班牙。上半场双方射门次数为6-0，英格兰队占优，却无法改起比分。加纳队严防死守，让30军团的球星们集体陷入了低迷。根据国际足联的技术评分，英格兰边锋戈登是所有进攻球员中得分最高的，仅为6.28分。凯恩是加纳重点照顾的对象，这次他被托马斯·帕泰放倒。帕泰由于身背刑事案件，此前没有获得加拿大签证，从而缺席了加纳的首场小组赛。本场加纳队只有两次射门，但是最后阶段阿杜差点反击得手，结果他的射门被队友塞梅尼奥在越位位置阻挡。塞梅尼奥效力于曼城，是这支加纳队的头号球星。中场前，英格兰队获得了全场最好机会，奥莱利头球击中横梁，凯恩近距离补射打飞。此役是凯恩第116次代表英格兰队出场，他超越了看台上的贝克汉姆，独自占据英格兰队出场次数的第三位。随后，球迷心中的角球之王赖斯开出角球，格伊的头球被对手在门前化解。全场比赛，英格兰队的9次角球和19次射门均无功而返， 最终加纳队0-0逼平了三狮军团，双方握手言和。

0: 各位晚上好，欢迎收看体育新闻。美加墨世界杯北京时间今天展开了第二轮小组赛最后的四场较量。 K 组的葡萄牙队以5-0大胜乌兹别克斯坦队，打入两球的 C 罗也成为了首位连续六届世界杯都有进球的球员。另外一场比赛，哥伦比亚队1-0战胜了刚果金，两连胜了他们，提前锁定了一个淘汰赛的名额。
1: L 组的两场比赛只进了一个球，其中英格兰队与加纳队0-0战平，克罗地亚队1-0战胜了巴拿马队，出现的悬念保留到了最后一轮。一起来进入到美加墨世界杯专题报道。
0: 北京时间今天凌晨，在世界杯 K 组第二轮的一场比赛中，葡萄牙队以5-0大胜乌兹别克斯坦队。
1: C 罗打破了本届世界杯上的进球荒，一人攻进两球。
2: 本场比赛在休斯敦球场进行，首轮葡萄牙队1-1被刚果金队爆冷逼平 ，C 罗没能收获进球，国际足联给他的综合评分是全场倒数第四，这让全队上下都承受了莫大的压力。本场比赛一开场，葡萄牙队就大举进攻，左脚射门，皮球应声入网，葡萄牙队扩大了领先优势。第29分钟，乌兹别克斯坦队19号球员加尼耶夫在禁区外轰出了一记世界波，但 VAR 介入发现乌兹别克斯坦的法伊祖拉耶夫之前在争抢的时候没有碰到球，直接踢倒了坎塞洛。这个犯规动作最终导致这个进球被判无效。第39分钟，布鲁诺·费尔南德斯中场拿球后快速向前推进，随后传给 C 罗 ，C 罗再入一球，从而以41岁138天的年龄，成为世界杯历史上最年长的单场打进两球的球员。赛后，他成为本场比赛国际足联评分最高的球员。从倒数第四到正数第一 ，C 罗用实实在在的进球证明了自己的价值。一边再战，第59分钟，葡萄牙队获得角球机会，毕费开出了一个低球，皮球在门前的一片混战中弹进了球门。慢镜头回放显示，这个角球开出之后 ，C 罗先是试图抢前点，随后乌兹别克斯坦队的门将内马托夫自摆乌龙，将球碰进球门，葡萄牙队4-0领先。全场比赛临近结束，塞梅多下底传中，拉斐尔莱昂锦上添花再入一球，葡萄牙队以5-0收获一场大胜。此役过后，葡萄牙队凭借1胜1平的战绩积4分，小组赛最后一轮他们将对阵哥伦比亚队。
1: 赛后 ，C 罗用“我回来了”表示自己的状态依旧在线。
3: Dizia agora no final do jogo para as câmaras, I'm back, I'm back.
4: Só para não se esquecer.
3: Este é o Cristiano.
4: Só para não se esquecer.
3: É a melhor resposta que pode dar às críticas.
4: Sempre, 23 anos assim, muito feliz. Mas para mim o mais importante é o trabalho que a equipa fez, a confiança que tivemos. Levamos muita porrada durante a semana, sabíamos que isso ia acontecer. Mas a equipa trabalhou bastante bem, melhoramos bastante. Há males que vêm por bens, como se costuma dizer.Obviamente, falando de mim, os recordes é sempre bonito batê-los, mas o meu objetivo é poder ajudar a seleção a alcançar os seus objetivos. Nesta parte era passar a eliminatória, acho que com 4 pontos já passamos, e estou muito feliz. Sabia que os meus companheiros iam me ajudar também. Foi uma semana difícil, uma semana escura, parecia que eu já estava retirado do futebol, mas aguentei-me.Como aguento sempre, porque acredito mais no trabalho do que noutra coisa. Foi difícil, não vou, tenho que confessar, mas estamos de volta.
0: 赛后，两队的主教练心情也是截然不同。马丁内斯如释重负，卡纳瓦罗则感到有些不幸。
5: Foi a resposta que temos no balneário, mas há momentos que precisas de jogos como o primeiro jogo para poder.Crescer no torneo. Hoje vimos uma equipa já com a mesma atitude, o mesmo esforço, mas com uma maturidade. Já ficou fora da estreia, da emoção de chegar ao Mundial e fico muito contente porque eles merecem esse resultado. Era questão de momento, porque os movimentos do Cris são os melhores de um ponto de lança dentro da área e hoje a bola entrou, mas ele continua a criar oportunidade em todos os jogos, que é o mais difícil.
6: We faced the, in the first two rounds, we faced Colombia and Portugal. They are the two of the best 20 teams in the world. So now we go to prepare again the team. Of course, I need to try to tell them my players to not give up because, of course, we consider in five goals today is too much.
1: 到目前为止 ，C 罗已经在世界杯上打进十球，
0: 这让他超越打入九球的传奇球星尤西比奥，成为葡萄牙队在世界杯决赛圈的历史最佳射手。现在就让我们共同欣赏一下他的实力进球。